0: mais. 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
1: Dino, Dino Fonseca.
0: Seu cara, meu ídolo.
1: Você é o meu.